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4: Fala pessoal, sejam bem-vindos a mais um programa Conexão Sul América. Eu sou o João. Ué, cadê o resto do time? Ih, gente, estou sozinho hoje aqui fazendo o programa para vocês. As últimas semanas têm sido bastante corridas aí, né? A Amanda está concluindo aí o curso dela, então ela está focada aí 100%, né, na entrega da pesquisa dela. Então, infelizmente, vou estar sozinho hoje aqui, mas com certeza no próximo programa o time vai estar completo. E no nosso programa de hoje, eu decidi compartilhar aí com vocês uma experiência pessoal que eu tive aqui, na verdade uma conquista, que aconteceu ano passado, que para mim foi muito significativa, né? Que é o meu registro para trabalhar como counselor aqui, né? Eu acho que muita gente já deve ter ouvido eu comentando aqui que eu era psicólogo no Brasil e trabalhar na área de saúde mental aqui na Nova Zelândia não é uma tarefa tão simples, principalmente para você trabalhar, né, especificamente na área clínica, né, no atendimento clínico, porque, enfim, é exigido, assim como no Brasil também, né, um registro da profissão. E conseguir isso não é tão simples. Então, na verdade, eu quero compartilhar isso com vocês de como foi o processo, porque provavelmente pode ser que tenha pessoas, como eu já conversei com algumas pessoas, alguns brasileiros, que são da mesma área, que são psicólogos, enfim, ou que são de áreas correlatas aí, que têm interesse em trabalhar aqui na área, mas não fazem ideia de como conseguir esse registro.

Como eu passei por todo o processo, enfim, eu acabei, né, conhecendo um pouco do caminho e eu gostaria de compartilhar aqui com vocês, né? Então, se vocês conhecem alguém ou se vocês são profissional, né, da área e tem alguém aí nos ouvindo que é da área ou que conhece alguém, compartilhe esse programa porque talvez pode ser útil, né? Eu já tive algumas conversas com algumas pessoas. De como que foi, né? De quais são os caminhos, como que a coisa funciona, até para ajudar e auxiliar aí, né? Na conquista desse registro também. Mas, bom, vamos começar do início, né? Eu vou contar um pouco da história, da minha história, né, desde quando a gente chegou aqui, como é que foi que o processo ele aconteceu. Então, a gente chegou aqui, né, na Nova Zelândia em julho de 2022, né, há quase 3 anos atrás. E desde quando a gente saiu do Brasil, né, lá eu já trabalhava na área clínica, eu comecei a trabalhar com atendimento clínico há mais ou menos 3 anos antes de vir para cá. Antes eu era de outra área, né, também trabalhando dentro do contexto da psicologia, mas não especificamente na área clínica. E desde quando a gente decidiu, né, vir para cá, trabalhar na área era algo que, enfim, né, me interessava bastante, até pelo fato de ser uma área né, que eu tenho experiência, tal. E, enfim. Então, quando a gente chegou aqui, eu tive um contato, né, com uma pessoa, com uma brasileira, não daqui da cidade, ela morava em Auckland. Ou mora ainda, não sei. Ela não era psicóloga, mas ela trabalhava como counselor, como. Ah, eu não me lembro necessariamente qual era a formação dela. Se eu não me engano, ela era assistente social. Se eu não me engano. E nessa conversa com ela, enfim, eu tinha algumas dúvidas, queria saber um pouco como é que funcionava, tal, né, trabalhar na área aqui de saúde mental. E assim. Confesso que esse primeiro contato que eu tive com ela foi meio que um banho de água fria, assim, devido a todos os empecilhos e todas as dificuldades para obter o registro, né? Enfim, é um processo bastante burocrático, né? Não vou negar, mas naquele primeiro momento, como recém-chegado aqui, tudo aquilo que ela foi comentando comigo de dificuldades de documentação, de contatos, enfim, tudo mais que é necessário ter para obter o registro, para mim foi meio que um banho de água fria. E aquele desejo inicial que eu tinha de trabalhar na área, ele se esfriou, né? E aí eu falei, poxa, eu acho que talvez esse não seja um algo alcançável, não seja um sonho alcançável aqui, né? Sabendo que, assim, naquele momento, tinha acabado de chegar aqui, o meu nível de inglês há 3 anos atrás, se hoje já não é tão bom, imagina 3 anos atrás, né? Então, assim, era muito precário, principalmente quando a gente fala aí de trabalhar, né, com atendimento, onde a comunicação ela é algo fundamental, né? E, assim, para quem tem dúvida, inglês é necessário? Sem dúvida, né? Não tem como você trabalhar na área se você não consegue compreender minimamente aquilo que, né, uma conversa, um diálogo, óbvio, não que eu compreenda 100%, tá? A gente, enquanto inglês, né, como uma segunda língua, quanto falante de inglês como uma segunda língua, a maneira como a gente entende é diferente do nativo. Então, assim, a gente, óbvio, vai sempre ter dificuldades, principalmente quando diz respeito a um vocabulário muito específico ou uma situação muito específica que os clientes eles relatam, né? E, enfim, aí a gente tem que usar de toda a nossa habilidade para poder, enfim, interagir e conseguir compreender aquilo que ele estava falando. Então, lá quando eu cheguei lá em 2022, a primeira barreira era a questão do inglês, né? Eu não tinha o inglês suficiente para conseguir me engajar numa conversa aí de, né,

normalmente uma sessão dura em torno de 50 minutos, eu não tinha ainda essa habilidade de conseguir ficar 50 minutos conversando com alguma pessoa em inglês, né? Então, essa foi uma primeira barreira, e isso foi algo que ela tinha comentado comigo, que era algo que eu não tinha, né? O inglês é algo fundamental. Se você não fala, infelizmente, trabalhar na área não é uma possibilidade. Outras questões que eu me recordo, né, era a questão de experiência profissional. Disso era algo simples, até porque eu já tinha experiência, mas toda a questão de provar essa experiência, né, e tudo aquilo que o seria o conselho, né, o conselho regional daqui da Nova Zelândia, ele exige enquanto experiência, né, comprovação de experiência. E mais algumas situações aí que ela tinha relatado para mim. Então, naquele momento, falei, putz, definitivamente trabalhar nessa área talvez não seja uma possibilidade, né? E a coisa passou. Enfim, trabalhei com coisas muito diferentes aqui. Meu primeiro trabalho foi, para vocês terem uma ideia, foi numa fábrica de biscoito. É, uma fábrica que tem aqui na cidade. Foi uma experiência breve, mas intensa. Ali eu tive a realidade, né, uma percepção mais realista do que é o idioma no dia a dia. Eu tinha realmente dificuldades de entender coisas muito simples. Eu me lembro de uma situação e o supervisor, né, tinha pedido para eu conversar com uma outra pessoa, porque na sessão que eu estava não ia ter mais trabalho naquele momento e que a outra pessoa ia me dar uma atividade para fazer. E eu não consegui entender o que ele estava me dizendo. Pedi para ele repetir umas 3 vezes, fiquei extremamente envergonhado, óbvio, né? Não consegui entender o que a pessoa está dizendo. E, enfim. Então ali foi o meu primeiro contato real com o idioma no dia a dia, né? Até então eu tinha tido poucas interações assim com os nativos daqui. E aí aquilo que aquela pessoa me disse em relação ao nível de inglês fez ainda mais sentido na minha cabeça, né? Eu precisava melhorar o meu nível de inglês. Trabalhei com isso pouco tempo, em torno de uns 3, 4 meses. Depois eu fui trabalhar na área de atendimento, né, dentro de uma loja de departamentos, né, vendendo roupas. E ali foi, eu acho que um divisor de águas para mim em relação ao meu desenvolvimento com o inglês. Me ajudou demais, porque, enfim, atendimento ao cliente, vendas, essas coisas, comunicação é algo que você necessariamente vai ter que ter. E ali você, enfim, usa de toda a sua habilidade, né, para entender o que o cliente quer, o que ele deseja, enfim, tentar ali, né, interagir com o que ele, né, oferecer opções ali dentro daquilo que ele, enfim, está buscando. Então, eu acho que trabalhar nesse segmento, trabalhar nessa loja, para mim foi algo assim fundamental. E ajudou demais a desenvolver o meu, né, essa habilidade do idioma. Mas ainda assim, é óbvio, tendo muitos desafios ali para conseguir, né, me comunicar com as pessoas, né? Passei por experiências ali bastante complexas, principalmente, me lembro que, assim, falar ao telefone era algo muito difícil. Muito difícil. E na loja tinha telefone. E, sim, aqui, não sei em outras cidades, né, aqui da Nova Zelândia, mas pelo menos aqui em Invercargill, telefone é algo que eles utilizam de uma maneira constante. Tudo que eles querem fazer aqui é via telefone, né? Se eles precisam de alguma informação, eles ligam. Se eles querem comprar alguma coisa, eles ligam. Qualquer coisa que eles tenham que fazer, eles ligam. Diferente do que a gente, enquanto, né, nós brasileiros utilizamos muito a coisa de texto, né, os aplicativos de texto.

WhatsApp ou Messenger ou qualquer outra coisa nesse sentido, mas eles aqui é muito comum, né, eles ligarem. Então, me recordo algumas vezes.